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2: E eu chegando com mais uma edição, se liga aí! Chegou o convite para um evento formal e bateu a dúvida? Vá de terno azul marinho. Ele é o equilíbrio perfeito entre a elegância e a modernidade, ajustando-se melhor ao corpo do que o preto tradicional. Para completar o combo invencível, aposte na camisa Oxford de algodão branca. É o visual clássico que transmite confiança em qualquer lugar que você vá. E claro, até a próxima dica.
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0: dentro de um armário pode parecer estranho hoje, mas entre a Idade Média e o século XX, as camas caixa eram o auge do conforto na Europa. Esses móveis eram basicamente guarda-roupas de madeira com uma cama embutida, usados para enfrentar dois grandes problemas da época: o frio e a falta de privacidade. Ao fechar as portas de madeira, o calor corporal ficava retido no pequeno espaço, criando um refúgio aconchegante contra os invernos rigorosos e as correntes de ar das casas antigas. Curiosamente, esse conceito está voltando à moda no século XXI, com os hotéis cápsula e os microapartamentos tecnológicos. Parece que depois de século, estamos redescobrindo que dormir em um casulo protegido pode ser muito mais relaxante do que um quarto totalmente aberto. Você trocaria sua cama atual pela segurança e pelo quentinho de um armário planejado, ou te daria um pouco de agonia, hein?
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1: Muita gente busca uma fórmula mágica para o amor próprio, mas a verdade é que isso é um processo diário. Ninguém acorda se amando da noite para o dia. É uma construção de dentro para fora, que exige esforço e carinho com você mesmo. Investigue o que te impede de florescer e entenda, o auto-amor é um caminho, não destino. Comece hoje a se cuidar mais.
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2: Oi, gente. O chocolate amargo acaba de ganhar um status ainda mais nobre. O de aliado da longevidade. Olha só que legal. Um estudo britânico revelou que a teobromina, um composto natural do cacau semelhante à cafeína, está ligada a um envelhecimento biológico mais lento. Ao analisar 1.600 adultos, os cientistas notaram que quem tinha níveis mais altos dessa substância no sangue apresentava marcadores de DNA mais jovens, segundo relógios epigenéticos, que medem a idade real das nossas células. O ideal é consumir chocolates com pelo menos 70% de cacau. Além disso, a teobromina é um estimulante que afeta o sistema nervoso e cardiovascular. Consumi-la em excesso, especialmente à noite, pode sabotar o seu sono, o que acabaria acelerando o envelhecimento que você está tentando evitar. Aqui, você fica sabendo. Já já, a gente volta. Fica aí.
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2: Oi, gente, pra você e pra sua família, aumente o volume, tá chegando no seu rádio, fique sabendo. Atenção, o cansaço persistente tem sido rotulado automaticamente como burnout, mas especialistas alertam para o risco de ignorar causas biológicas. Às vezes, o que parece exaustão mental é, na verdade, uma desregulação hormonal severa. Ao focar apenas no estresse ocupacional, corre-se o risco de um subdiagnóstico, deixando de tratar alterações na tireoide ou em outros hormônios que exigem cuidados médicos específicos. E não apenas descanso. Nem toda fadiga nasce na mente ou no trabalho, mas antes de fechar um diagnóstico de burnout, é essencial realizar um check-up hormonal completo. Tratar um desequilíbrio físico como se fosse apenas estresse psicológico pode prolongar o sofrimento e mascarar doenças que precisam de intervenção endócrina imediata. O diagnóstico correto é o que define se você precisa de férias ou de tratamento. Cuidado! Daqui a pouco a gente volta com Fique Sabendo.
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1: Uma ótima quinta-feira, tá no ar a nossa curiosidade de hoje aqui, hein? Você reclama do tamanho do seu celular hoje? Pois saiba que o primeiro modelo móvel do mercado, o Motorola Dynatec, era um verdadeiro gigante, com mais de

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1: Mãozinha pra cima da palma da mão, bem forte, o mais forte que vocês conseguirem, assim, ó. 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
1: De volta na sua rádio favorita com Fique Sabendo. Atenção, você achava que a guerra era coisa só de ser humano? Pois a natureza acaba de mostrar que o buraco é bem mais embaixo. Cientistas registraram um evento bizarro e assustador em Uganda. Uma guerra civil entre chimpanzés. O que era a maior e mais pacífica comunidade da espécie simplesmente rachou ao meio, transformando melhores amigos de décadas em inimigos mortais. O conflito surgiu do nada, provando que até no mundo animal a convivência pode chegar a um ponto de ruptura violento. Esse estudo da Universidade do Texas é um choque de realidade. Ele mostra que a nossa capacidade de se dividir e brigar em grandes grupos está enraizada na nossa biologia desde muito antes de sermos humanos. Aqui você fica sabendo.
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1: Oi, gente. De volta na sua programação favorita. E aqui você fica sabendo. Aumente o volume. Sentir fome logo após as refeições não é normal e geralmente indica que o seu prato ou a sua rotina estão em desequilíbrio. O principal motivo costuma ser a falta de proteínas e fibras, como carnes, ovos e vegetais, que são os nutrientes responsáveis por manter a saciedade por mais tempo. Além disso, o consumo de açúcar e ultraprocessados cria picos de glicose que caem rapidamente, fazendo o cérebro pedir comida novamente em poucos minutos. Fatores como desidratação e sono ruim, que desregula os hormônios do apetite, também sabotam a saciedade. Se o ajuste na dieta e no descanso não resolver, o problema pode ser metabólico, como diabetes ou distúrbios na tireoide. Antes de apenas tentar segurar a vontade, procure um endocrinologista ou nutricionista para garantir que o seu sistema hormonal está funcionando como deveria. Aqui,

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1: Mais ou menos assim, ó.
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1: De volta na sua programação com Fique Sabendo. Se você dorme de boca aberta, cuidado. Dormir de boca aberta não é apenas um detalhe ou uma mania. É um sinal de que sua respiração nasal falhou e o seu corpo precisou improvisar um jeito para o oxigênio entrar. Respirar pela boca durante a noite resseca a garganta e altera o pH da boca, aumentando o risco de cáries e mau hálito. Mais do que isso, a respiração oral costuma estar ligada à apneia do sono, que fragmenta o descanso e sobrecarrega o coração. Esse problema raramente é o hábito, mas sim o que está impedindo o seu nariz de funcionar. Se você acorda com a boca seca ou se sente cansado, mesmo após dormir muito, procure um especialista. Daqui a pouco tem mais. 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

0: Muito obrigado, gente. Obrigado pela presença, obrigado pela energia de vocês, obrigado pelo carinho.
1: Obrigado por estar aqui com a gente em mais um dia especial, mais uma noite especial. Que Deus abençoe nossos fã-clubes, nossos amigos, nossos familiares. Muito obrigado por somar com a gente toda essa noite.

0: 4 casais de amigos no Texas decidiram envelhecer juntos de um jeito inovador. Construíram a Best Row, uma vila particular à beira do Rio Lano. Em vez de dividirem a mesma casa, eles criaram 4 microcasas sustentáveis de 37 metros quadrados, garantindo privacidade total para cada casal, enquanto uma construção maior serve de ponto de encontro para refeições e festas. O projeto une arquitetura inteligente, materiais ecológicos e uma convivência harmoniosa com a vida selvagem local. É a prova de que viver perto dos amigos funciona muito bem, desde que cada um tenha a sua própria chave no fim da noite. Se fosse construir sua vila hoje, quem seriam os vizinhos escolhidos por você, hein?
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0: Pega, ninguém merece, não é mesmo? Bom, se a sua perdeu o corte, se você está sem amolador, pegue um prato de cerâmica, vire de ponta cabeça, passe a lâmina várias vezes naquela borda áspera do fundo do prato e pronto! O atrito devolve o corte rapidinho para você agilizar o preparo do almoço. Funciona com qualquer peça de cerâmica, ok? Pode testar aí.
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2: Então, meu povo, pra quem quer uma batata frita sequinha e crocante igual aquelas da lanchonete, o segredo é o choque térmico. Deixe as batatas cortadas na água quente por alguns minutinhos e logo em seguida mergulhe em uma vasilha com água gelada. Depois, é só escorrer bem e levar

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2: Já parou pra pensar que a bagunça em um cantinho pode ser só o seu cansaço pedindo atenção? O nosso lar mostra o que estamos sentindo por dentro, como se fosse um reflexo do nosso coração. Quando você entende isso, cuidar da casa vira um jeito carinhoso de cuidar das suas próprias emoções. Que tal dar esse primeiro passo para deixar tudo mais leve, tanto fora quanto dentro de você? Tente, você vai ver como dá certo.
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2: Já percebeu que a vida flui melhor quando priorizamos o que é essencial? Ao organizar sua rotina cuidando primeiro do seu lado espiritual e de si mesma, você ganha a base necessária para se doar aos outros com qualidade. É incrível como essa hierarquia traz clareza e organiza suas emoções de forma natural. Experimente colocar essa ordem em prática e veja como seus relacionamentos se tornam muito mais leves e verdadeiros.
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2: Sabia que aquele pavio curto pode ser apenas o seu corpo pedindo ajuda? A nossa paciência depende do equilíbrio entre o sistema endócrino e o nervoso. Quando você entende que o mau humor constante nem sempre é culpa sua, mas sim um sinal de que algo físico precisa de atenção, a jornada para o bem-estar fica muito mais clara. Olhe que oportunidade incrível de se conhecer melhor e ajustar o que for preciso para voltar a sorrir com facilidade. Preste atenção em você.
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2: Agora! Se você já teve que prender a respiração durante uma conversa, sabe que avisar alguém sobre o famoso bafo é uma das missões mais espinhosas da etiqueta social. Para evitar aquele climão insustentável, a Associação Brasileira de Halitose criou uma ferramenta que é um verdadeiro anjo da guarda das relações, o serviço SOS Mau Hálito. A ideia é simples e estratégica: permitir que você dê um toque em alguém de forma 100% anônima, ética e profissional. O problema muitas vezes é biológico. A pessoa sofre de fadiga olfatória, ou seja, o nariz dela já se acostumou com o próprio cheiro e ela genuinamente não percebe que o hálito está vencido. O serviço foca em quebrar a barreira do constrangimento, transformando uma situação social bizarra em um cuidado com a saúde bucal. Afinal, muitas vezes o mau hálito é um sinal de que algo no corpo não vai bem, e um aviso discreto pode ser um empurrão que faltava para um check-up.
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3: O Japão está levando o conceito de ciclo da vida a um nível tecnológico impressionante. Diante de montanhas de resíduos que sobrecarregam os aterros, o país começou a testar um projeto que transforma fraldas sujas, tanto de bebês quanto de idosos, em unidades novinhas em folha. A iniciativa, liderada pela empresa Unicharme, já funciona nas cidades de Shibuya e Ozaki. Desde 2024, os moradores utilizam sacos de lixo específicos para que esse material não se perca no lixo comum. O processo parece saído de um laboratório de ficção científica. As fraldas usadas são trituradas e lavadas para separar o plástico, o polímero e a polpa. O presidente da empresa, Takahisa Takahara, deixou claro que o foco mudou. O futuro do descarte japonês agora passa pelo cuidado com a terceira idade e também com os pets. A ideia é que o único cheiro que saia da fralda nova seja o de fralda nova mesmo.
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2: Oi, gente, de volta na sua rádio favorita com Fique Sabendo. Você já percebeu que às vezes nem a melhor escovação do mundo segura o hálito depois de certas refeições? É isso aí, ó, o mau hálito nem sempre é culpa da escovação. Muitas vezes ele nasce no prato. Alimentos como alho e cebola contêm compostos que, após a digestão, caem no sangue e são eliminados pelos pulmões, fazendo você exalar o odor pela respiração por horas. Já carnes gordurosas e doces deixam resíduos que as bactérias na boca transformam em enxofre. O segredo está na saliva. Quando ela diminui ou o alimento favorece as bactérias, o odor desagradável domina. Se o hálito ruim persistir mesmo com higiene em dia e boa hidratação, o problema pode ser sistêmico. Doenças na gengiva ou questões no estômago e rins costumam se manifestar pelo cheiro da boca. Não tente apenas mascarar com balas. Se o sintoma é constante, procure um dentista para investigar a causa real. Fica a dica para você. Aqui você fica sabendo. Daqui a pouco a gente volta.
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0: Começando, tá entrando no ar mais uma edição do nosso programa Chimarrindo com a Emoção FM aqui nas ondas da 90.1, também 92.7, meu parceiro velho. Eu, Douglas, sempre te faço companhia até as 11 horas da manhã com o melhor do nosso cancioneiro gaúcho aqui na Amiga do Vale, tá vendo? Hoje sou eu. Hoje é o titular da pasta, tia. Então já manda teu recado aí. Pede teu telefone da rei, já manda teu zap zap pra mim no 999-70-90-10. Já serva teu mate. Até a banca, vivendo, até a banca e vem acompanhar o Chimarrindo com a Emoção FM, tá vendo? É, já te prepara aí pra bailar de colatada aí, que hoje nós vamos botar porta aí. Tá chovendo, tá o tempo bem cinzento. Amanheceu chovendo hoje, daqui a pouquinho vamos tocar Walter Moraes, dia de chuva aí, já pra começar o Chimarrindo. É, hoje amanheceu chovendo, mas já tá querendo abrir o tempo aí, pelo jeito, né? Olhando aqui, meio revesguei pela janela aí, né, tia? É, não, e já manda foto do teu mate também, já tá mateando? Manda pra mim no nosso zap zap aqui. Vamos fazer juntos uma grande roda de chimarrão. Eu vou mateando aqui, vocês vão mateando daí, tá vendo? 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
0: E se falamos em MH Metalúrgica, vocês viram outro, né? No finalzinho aí do batidão, eu falei pra vocês aí que tem surpresa do nosso amigo Márcio, da MH, pra vocês ouvintes da Emoção FM. No finalzinho do programa de hoje, vamos sortear um kit de espetos personalizado da MH Metalúrgica, meu parceiro. É, olha aí, kit espeto da MH Metalúrgica. Se tu quer ganhar esse kit espeto, manda pra mim aqui no 999-70-90-10, teu nome completo, cidade, e coloca a senha que é MH Metalúrgica, tá vendo? Finalzinho do Chimarrindo de hoje, eu sorteio desse kit espetos aí da MH por aqui, tá bom? Quem tá participando comigo aqui, o senhor Roberto Belto, já mandando um bom dia pra gente, né, tia? Um grande abraço, que o dia comece com fé, né? Grande abraço, viu, Roberto? Obrigado pela companhia, viu? Quem mais tá aqui é Demil Jekar também conosco aqui no Chimarrindo, meu amigo seu João, no bairro Jardim do Cedro, despontando por aqui, um abraço, Joãozinho, obrigado pela companhia, viu? Daí, já mandou foto do mate aí também, né? Ei, coisa boa, né? Ei, um abraço pra ti, seu Joãozinho. Bom dia, Douglas, manda uma música do querido Pedro Hortaça, Thiago Augusto Bruce, mas de Lajeado. É, Pedro Hortaça, que nos deixou, né, ontem, né? É, nos deixou aí um grande legado na música tradicionalista gaúcha aí, nós vamos homenageá-lo também aqui no Chimarrindo no dia de hoje, viu, Thiago? Um grande abraço pra ti, meu amigo. Quem mais tá comigo aqui, deixa eu ver, o Rodrigo Damásio, em Coqueiro Baixo, ligadito com a gente, tá mateando aí, né, Rodrigo? Um abraço pra ti, um abraço pessoal de Coqueiro Baixo, ligado na Emoção FM, olha aí, né? tá acompanhando a programação do Chimarrindo, tomando aquele mato velho cevado, né, tio? Que coisa boa, né? Que inveja, meu amigo. Eu vou cevar o meu também aqui. E vamos juntos, pra abrir os trabalhos. Tá chegando o Walter Moraes, dia de chuva. Na sequência tem Baitaca Castração, apialo aqui no Chimarrindo com a Emoção. Bom dia.
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1: De volta com Chimarrando, com a Emoção FM, 90.1 também 92.7. Já começamos arrastando espora pela sala, né? É, né? O Chimarrando já começou aí com Dia de Chuva, Walter Moraes, Castração a Pialo com Baitaca, Morena Luxosa com Porca Véia, Bagual Picasso com João Luiz Correia e Anunciação com Bacudo aqui na programação do Amigo do Vale. E nós vamos seguindo por aqui, né? 999-70-90-10. Mandar um abraço, Thiago Augusto Bruisma, tá concorrendo ao Kit Espeto da MH Metalúrgico. Um abraço, meu amigo. Obrigado pela companhia, viu? Quem mais tá comigo aqui é o seu João Guetens. Ele voltou. Vou me ajeitar no banco, escutar o Chimarrando. Manuelton Saldanha, vamos atracar, já tá chegando, viu, seu João? Seu Joãozinho Guetens aí tá ligadito com a gente também na programação do Chimarrando com a Emoção FM, né? Quem mais tá comigo aqui, deixa eu ver. Bom dia, quem tá aqui, deixa eu ver, a Cláudia Zim, de Arroio do Meio, pela primeira vez participando da programação, porém, já ouço há tempo, estamos na lida, toca pra mim, se possível, Mater Esperança. Eu ofereço pro meu marido Carlos, tá bueno, a Cláudia e o Carlos estão aí, ó, na sintonia da Emoção FM, mateando aí, ó, e acompanhando a programação da Amiga do Vale, estão na lida, né? Um grande abraço pra esse casal maravilhoso aí, na companhia da Emoção FM, né? Dizer que tá sempre na companhia, que coisa boa, fico feliz demais, viu? Feliz demais em ter todos vocês sintonizados aqui na Amiga do Vale. 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Grande abraço, Fábio. Abraço, Jair. 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
1: E nós vamos seguindo falando em MH Metalúrgica. Lembrando, final do programa aí, tem sorteio de um kit espetos da MH Metalúrgica, meu povo. É, manda aí teu nome completo, cidade e coloca aí MH Metalúrgica pra você concorrer. A senha é MH Metalúrgica, tá vendo? Vai mandando teu recadito aí, tá vendo? A Vanessa tá em Santa Clara do Sul participando com a gente também, mandou foto do mate aqui, tá ligadita na Emoção FM, um abraço pra mim, que tá na lida também, tá trabalhando e acompanhando a emoção. Bom dia, Douglas Sabadão, um mateando com a Emoção FM, é a Lirce Clanha em Lajeado, tá chimarrando aí, né, tia? Participando também do sorteio da MH, é um grande abraço, inclusive eu vou mandar mais um abraço ao meu amigo Márcio, ontem à noite estive lá conversando com ele, e o homem me presenteou com um desses kits espeto maravilhoso. Eu falei, vou emoldurar esses espetos aí. Quando eu inaugurar, vou botar uma foto lá no Instagram também, vou marcar o Márcio também. Então, o homem é sensacional. E agora ele tá dando um presente pra ti, ouvinte da Emoção FM. Quer ganhar esse kit espeto? Nome completo, cidade e coloca aí MH Metalúrgica, tá vendo? No final do programa de hoje, eu vou fazer o sorteio. Aí eu vou passar o contato do Márcio pra quem ganhar. E a pessoa já vai lá no Márcio lá e retira direto com ele, tá vendo? Já combina a entrega com ele daí. Meu amigo Eduardo Bruxel, alô Dudu Bala. É, os guri da pintura. É, na pintura. Na pintura e na pendura, né? É, então aí, ó. Tá tudo pendurado pintando aí, né? O Dudu Bala, grande abraço, gurizada aí. Ligado com a gente na Emoção FM também, né? Bom dia pra vocês. Vamos atracando mais sucesso aqui na Amiga do Vale. Vai chegando os Luiz Marenco, dobrando os pelegos. Na sequência tá chegando sucesso aqui também. Vou atender os pedidos de vocês aí, tia. É, já prepara aí.

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1: Sim, Gauchara amiga, sim. Vamos seguindo a programação aqui do Chimarreando com a amiga do Vale, viu? Um abraço a Júlia, Ana Júlia Damásio de Coqueiro Baixo. Olha aí, tchê, tá ligadito com a gente, tá mateando também, olha aí, ó. Ei, coisa linda, hein? Um grande abraço a vocês. Quem mais aqui? A Maiana Noegref, de Arroio do Meio. Tá participando também do sorteio do kit espeto, mandou aqui, MH Metalúrgica. Rafael Krause, de Arroio do Meio, também tá ligado, emoção, tá participando, Rafael. Um abraço pra ti, meu amigo. Tá concorrendo ao kit espeto do MH Metalúrgica. O Alcido Clã em Olarias, da Jado, um excelente sábado, tá mateando com a emoção FM. Participando do sorteio da MH Metalúrgica, né? Eita, nós, um abraço pra ti, Alcido, obrigado pela companhia também. Buenas, toca aí, Jones Correia, me vou pra Vaneira, pra nós, é o Maiquinho. Grande abraço, Maiquinho, vamos atracar sim, vamos atracar já aqui, me vou pra Vaneira com o João Luiz Correia, aqui na programação da Emoção FM. Mandar um abraço especial a meu amigo Ademir, o Chucrute, que tá na sintonia também, né? Buenas, buenas. Uma amizade vale mais que dinheiro, Jô, em tempos de tempestade. Olha aí. Ei, Jô, em tempos de tempestade emocional, a palavra de um amigo é a paz pra alma. É, Ademir. O Ademir é um filósofo da Emoção FM. Que coisa linda, meu amigo. Um abraço, viu, Ademir? Tá aí com a gente também no Chimarrão. Bom dia pra ti, pra esposa, pro filhão Pedro também. E daqui nós vamos seguindo, matracando um sucesso atrás do outro, viu?

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2: De volta com o nosso chimarreando aqui na Emoção FM, no oferecimento de Sicredi. 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
2: Oh! E é o programa mais bagualho do teu rádio, meu parceiro velho. Nós vamos juntos. Eu daqui, tudo aí, né, vivendo? Mandar um abraço aqui, a Adriane, tá ligadita com a gente, tá sempre ligada no chimarrão, né? Tá concorrendo ao kit espetos da MH Metalúrgica também. Pediu Garoto de Ouro, Não Chora, China Véia. Daqui a pouquinho vamos tocar. Vamos tocar já já aqui, Não Chora, China Véia, na programação do Amigo do Vale, tá bom, Adriane? Grande abraço pra ti, minha amiga. Quem mais tá chegando por aqui? Alô, Gabriel, tá em Alto Arroio Alegre, ligado com a gente aqui na Emoção FM também, mas que barbaridade, um grande abraço pra ti, viu, Gabriel? Obrigado pela companhia, e tá na lida, né? Tá na lida, diz ele, mesmo com o tempo feio, nós vamos pra lida, diz ele, né? Não, e tá mateando também, e acompanhando a programação da Emoção FM, né, tio? Quem mais tá por aqui é o Paulo Henrique Clã de Teutônia, passando pra agradecer o carinho com todos os ouvintes, vocês fazem parte, fazem companhia pra gente o dia inteiro. Ô, Paulo, meu amigo, um grande abraço, viu? Obrigado pela companhia, tá em Teutônia, um abraço pra todo o pessoal de Teutônia aí também, né? Bom dia, Emoção FM, aqui é a Ana Júlia Fontana, de Colinas. Quero mandar um abraço pra minha mãe, que tá ouvindo, tá no mercado agora, olha aí, tia, tá no mercado, tá trabalhando e ouvindo Emoção FM, amo vocês da rádio, obrigado, meu amigo, um abraço pra ti também. A Ana Júlia Fontana em Colinas, aí, ligadita na Emoção FM, um abraço pra ti, obrigado pela companhia, viu? É o vale inteiro na sintonia da Emoção FM. Bom dia, Emoção, aqui é a Kátia Bernardi, de Mussum. Quero pedir uma música bem animada pra começar o meu dia e mandar um abraço pras colegas da padaria que estão ligados com a gente aí. Eita, nós, o pessoal tá na lida, né? Tá todo mundo na lida aí acompanhando a Emoção também. Mandou foto no mate aí, né? A Kátia em Mussum aí mandou foto do chimarrão pra gente também, obrigado pela tua companhia, viu? Vamos seguindo, chimarrando por aqui, tá chegando César Oliveira e Rogério Melo, veterano, na programação da Amiga do Vale. Bom dia!

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1: Seguindo por aqui a programação da Amiga do Vale, o Chimarreando vai até às 11 horas da manhã com o melhor da música gaúcha. Vai mandando teu recado aí, tá vendo? Quem mais tá na escuta aqui, tá participando comigo, Douglas Sena, até às 11 horas, é o meu amigo Marcelo, do Morro São José, em Arroio do Meio. Vai pedir a música do Pedro Hortaça, mandar pra todos que estão ouvindo. Vamos tocar, já tá chegando o Pedro Hortaça aqui, na programação do Chimarreno também, vai especial pra ti, Marcelo, e também o Thiago Bruisman. Tá no aguardo aí do Pedro Hortaça também, né? Já vai chegar aí, tá bom? Grande abraço pra vocês aí. Gisele Posebon, com Ventos Lajeado, concorrendo ao kit da MH Metalúrgica, tá concorrendo, Gisele. Um grande abraço, minha amiga. Bom dia, Douglas. Aqui é o Itacir, do Jardim do Cedro. Tomando um verde e escutando o programa que é show. Que tal, meu companheiro? Um grande abraço, viu, Itacir? Tá aí Matiano também, acompanhando a programação da Amiga do Vale, o Chimarreando com a emoção FM. Meu amigo Paulo Meirelles também despontando por aqui, ó. Também com esse mate. Eu só não gosto dessa cuia aí, Paulo. Não, acho ela meio desnecessária aí. Tivesse umas cores azul nela, ia ficar mais bonito. Ia ficar mais bonito. Ai, ai, ai, ai, ai. Não, mas tá tudo certo, amigo. Um abraço pra ti, obrigado pela companhia, viu? Você não vaza o mater essa cuia aí, não? Não escorre pro lado a água às vezes aí? Vamos seguindo a programação aqui na Amiga do Vale. Tá chegando muito mais sucesso aqui na nossa programação. Bacudo com Dia a Dia na Fazenda e o Novos Garotos com Não Chora, China Véia.

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0: Temos de arbor, temos com chimarrando aqui na Emoção FM. Eu, Douglas Sen, vou contigo até as 11 horas da manhã, tá vendo? Vai mandando foto do teu mate aí também. É, vamos juntos até as 11 horas da manhã. 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
0: Tá bueno, gente, tá bueno. Meu amigo Maiquinho tá participando com a gente também do sorteio da MH Metalúrgica. Um abraço, meu parceiro. Obrigado pela companhia, viu? Aí, ó, ligado com a gente concorrendo. O Xandeco Bebers, tá aí hoje, ô Douglas, tudo certo, qualquer música? Frutos da Mata com Baitaca pra curtir o Xandeco Bebers de Estrela. Bairro Boa União, um abraço, Xandeco. Tudo de bom pra ti, meu guri, tudo de bom pra ti, viu? 9:37, gauchada amiga, 9:37, temperatura 16,5 graus no vale, né? O tempo não vai ficar firme o dia todo, né, tchê? É, pode ocorrer mais um período de chuva e nebulosidade durante o dia de hoje aí, né? Alternando os momentos, abertura de sol, hoje de manhã já foi um pouquinho mais frio, né, tchê? Aí vai formando alguns nevoeiros, alguns pontos aí, mas a tarde vai ser um pouquinho mais agradável, né, tchê? É, não, acho que vai tá bom hoje. De noite, talvez aí dá uma pancadinha de chuva de novo, final do dia. Mínima de 13, máxima de 23 graus pra hoje, né, tchê? É, não, tá bom, né? Mas tá, vamos aproveitar o dia, vamos aproveitar esse sábado lindaço aí. Um fazendo companhia, o outro, eu daqui, você daí, sintonizado em uma só emoção. Meu amigo, o Thiago Augusto Bruisman pediu pra mim antes já pra tocar o Pedro Hortaz, pra homenagear esse grande taura do Rio Grande, né? E também o Marcelo, né, do Morro São José, de Arroio do Meio, também quer ouvir Pedro Hortaça na programação e nós vamos tocar agora, aqui no Chimarrando com a Emoção FM, o Guasca, com Pedro Hortaça.

0: Misha Gaiteiro na programação do Chimarrando. Daqui a pouquinho eu vou voltar. É, vai mandando teu recado aí, vou mandar abraço pra todo mundo que tá participando comigo, lembrando, final do programa aí tem sorteio de um kit espetos da MH Metalúrgica, quer concorrer, manda aí nome completo, cidade e a senha, claro, MH Metalúrgica pra te concorrer também, vivendo. E no próximo bloco eu vou botar a porva na sala, já te prepara aí pra sair bailando, tá bueno?
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0: 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A todos os ouvintes na escuta também, meu amigo Gilmar, tá ligadito com a gente. Ô Gilmar, eu vou ficar te devendo o litrão de novo hoje. Não, hoje eu não posso. Hoje eu saí daqui e saí correndo ainda. Mas não, tem que tomar esse litrão, hein, tchê? Tá difícil, né? Eu já fui 2 vezes aí tomar o litrão contigo no Restaurante do Vale, não sai nunca esse litrão, tu não tava, tu pegou fogo. Que tal? Mas vamos tomar esse litrão aí, vamos dar um jeito aí, tá vendo? 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
0: Tá aí, gente, tá aí, o Chimarrando com a Emoção FM, seguindo aqui na programação da Amiga do Vale. 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

E nós vamos seguindo, seguindo por aqui na Emoção FM, ó, Beatriz Vargas Olarias Lajado tá participando com a gente da programação, quer ouvir uma do Baitaca? Vamos atracar mais Baitaca sim aqui no Chimarrão, viu? Já ouvimos aí o Baitaca, mas vamos atracar mais umas aí, um abraço pra ti, minha amiga. A Marisete Daino Rui Barbosa tá participando do sorteio dos espetos da MH Metalúrgica, o Jair em Estrela, Roda Se Puder, ela puxa-te com os farrapos, vamos campear aqui pra trazer também na programação, viu? Vou ver quem mais, o Anuar Pave de Tiririca, Progresso, manda uma música pro mano do Mano Lima, Adela Baia, na lida do fumo e sempre ligados na emoção, alô Anuar, um abraço pra ti, meu amigo, um abraço pra todo o pessoal de Tiririca, Progresso aí, né? Ei, coisa boa, né? É, no início do ano estivemos aí, estive aí com vocês em Tiririca, na inauguração do ginásio, né? Da comunidade, uma festa sensacional, hein? Ei, coisa boa, né? Um abraço Anuar Pave de Tiririca, Progresso, um abraço pra toda a turma de Progresso, né? Bom dia, quero participar do sorteio da MH, Anel da Birk do Rui Barbosa, tá participando minha amiga Marlene Couf, São Caetano, de uma música do Teixeirinha e tá concorrendo também aos espetos da MH. Daniel Frolist, Rui do Meio, também concorrendo aos espetos da MH Metalúrgica. Bom dia, me coloca junto no sorteio do kit da MH, a Janaína Cátia Dutra, em Lajado, um abraço Janaína. Bom dia, bota a música Desassossego, ofereço pro meu marido Pedro, meu filho Lucas, um abençoado sábado pra você e sua família. Minha amiga Zenite Cassal tá matando e acompanhando a Emoção FM, um abraço pra ti também, meu, vai tocar. Daqui a pouquinho vai chegar, porque agora, 10 horas, 8 minutos, é hora de nós botar porva na sala, gauchada, amigo. Os Serranos, pra campear namoro.

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1: Sim, chimarreando com a emoção FM. Nós vamos seguindo com muito sucesso. Falei que ia botar a pólvora na sala, Galcha. É, olha aí. Manda um abraço, Thiago Augusto Bruz, mano, de novo aí. Mandando um abraço pra toda a galera do curso de dança do CTG Tropilha Farrapa aos domingos. Ele quer ganhar esse kit de espeto aí, né? Tá bueno, Thiago, tá concorrendo, viu? O Carlos Alexandre Weber, Xandeco, tá concorrendo, meu querido. É. Bom dia, meu amigo Douglas. Grande abraço, tamo na escuta aí. Alô, Valmir, um abraço, meu parceiro. Eita, nós, tá na escuta aí também, né? Hoje não saiu uma caipira não, hein, Valmir? Mas que tal, um abraço pra ti, viu? Quem mais aqui, ó, o Elemar Kapler, Rui Barbosa também tá concorrendo aos espetos. Bom dia, Gelson Ribeiro de Lajado me coloca no sorteio dos espetos, da MH Metalúrgica, e toca uma do Gildo de Freitas. Tá bueno, Gelson, um abraço pra ti, viu? O Daniel Vomer, tá aí, ó, na lida. Alô, Daniel, alô, Ayrton, toda a família aí, obrigado pela companhia, Genesi também. Bom dia, na lida, hoje sobe 120 quilos, né? Já tem um quase, toca... Estão quase, já dizer. Agora, entendi. Pediu Fernê com coca. Pra nós, tá ele, o pai e a mãe na judiaria, né? Eita, nós. Picando um terneirinho aí, né? Eu soube semana que vem vai ter entreveiro aí, é isso? Esquetal, hein? Bom dia, eu quero participar do sorteio dos espetos da MH Metalúrgica. Pedi uma música dos Serranos, o Edio Jair Budke. O Jardim do Cedro lá já tá concorrendo, meu amigo. Minha amiga Marlene, o Paulo, o pessoal da Pira e Pneus com a gente. Bom dia! Obrigado pela sintonia de vocês, viu? Então aí também sempre na companhia. Nossos parceiros aqui do Chimarrano também. 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Rafael Biazibete Crizer e também a Júlia estão participando com a gente também no sorteio, um abraço pra vocês também. Quem mais tá chegando por aqui, ó, bom dia, não sei quem é não, ah, tá escrevendo ainda aqui, ó, tá vendo? Daqui a pouquinho eu mando um abraço aí, viu? Vamos trazer mais sucesso chegando Minuano e o Trancão de Livramento.

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1: Sim, de volta com o nosso chimarreando aqui na Emoção FM, agora 10 horas 36 minutos. 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
1: Aí, gauchara, amigo, ó, dá tempo ainda de participar, concorrer aos espetos da MH Metalúrgica. Eu vou tocar um sucesso aqui e na volta eu vou fazer o sorteio pra vocês aí, ó. Aí, chegando aqui o Roberto Fumagalli, em Conventos, já tá participando, tá concorrendo aos espetos aí, ó. Pediu a cadela baia pro piá dele, né? Meu xará, Douglas Fumagalli, mas que tal? Um abraço aí, Douglas Fumagalli, esse piazito aí, massa. Um abraço também, Roberto, toda a família aí ligado com a gente na Emoção FM. Obrigado pela companhia, viu? Tá concorrendo também. Quem mais aqui, ó? Bom dia, Douglas. Toca Figueira, amiga do Gildo de Freitas. É o Alcido, o Aldino, aliás, o Aldino Webers, de Estrela, ligadito com a gente. Um abraço pra ti, viu, Aldino? Aí sintonizar também no Chimarreando com a Emoção FM. Participa aí, tio. Eu vou atender o pedido da minha amiga, a Zenith Cassal, que tá chegando aqui, Lírios e Abeiras. E já volto aí pra fazer o sorteio dos espíritos, tá vendo?

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1: Oh! Aí, gauchada, lírios e abelhas na programação da Emoção FM. E tá chegando a hora, né? Mandar um abraço aqui, ó. Bom dia, me bota no entrever dos espetos. MH Metalúrgico, Douglas Martinelli de Conventos. Se der, roda mal parido. Obrigado, bom fim de semana. Eu vou ficar te devendo essa aí, meu amigo, hoje. Mas na semana que vem aí nós vamos atracar, pode deixar, viu? Valmir de Lima, de São Caetano, Arroio do Meio, tá participando, ó, promoção Emoção de Te Amar. É só lá no Instagram da Emoção, tá bom? Não é por aqui no WhatsApp, tem que ir lá no Instagram da Emoção pra participar da promoção Emoção de Te Amar, tá bom? Quem mais? Ó, o Kit Espeto tá concorrendo. Kit Espeto é daqui mesmo, né? Olha aqui, a Adriane Amorim tá com a gente aí, ó, tá concorrendo, ela quer, tá precisando muito ganhar um Kit Espeto dela. Tá bom, vamos ver agora, viu? Vamos ver agora se vai sair o sorteio pra ti, minha querida. Tá rolando a roleta, encerradas as participações aqui. Vamos ver quem vai ser o ganhador ou a ganhadora do Kit Espeto da MH Metalúrgica. E saiu. Saiu e é um ganhador. Parabéns, Gelson Ribeiro. Gelson Ribeiro, de Lajeado. Ganhou aí um kit de espetos da MH Metalúrgica. Parabéns, meu amigo, viu? Entre em contato aí com o Márcio aí pelo 99568-2919, tá bom? 99568-2919 pra você retirar o seu kit espeto, viu? Dá um abraço aí, Gelson Ribeiro, parabéns. Obrigado a todos que participaram, vai vir mais aí, vai vir mais prêmio pra vocês aí, toda a programação da Rádio Emoção FM, amanhã de manhã, o Limon vai estar aqui com vocês, vai sortear presente também, já participa da charadinha também, hoje à tarde o Chucrute vai estar por aqui também. Então fica ligado na programação da Amiga do Vale, se tu não segue a Emoção no Instagram também, vai lá e segue @EmoçãoFM. Fica ligado em tudo que acontece na nossa programação, tá vendo? Eu vou me despedindo, gauchada, por aqui. Vou ficando por aqui. Na segunda-feira eu tô de volta a partir das 5 horas da tarde com o Batidão da Emoção FM, tá vendo? Pra fechar, que o Patrão Celeste adentre a casa de cada um de nós nesse final de semana, que o mês de junho se inicie com o pé direito pra todos nós. Com muita emoção, claro, né? E obrigado pela companhia de sempre, de vocês todos os sábados aqui na Amiga do Vale, viu? Pra fechar tem ele, Mano Lima. Ave Maria, forte abraço, até mais.
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2: Tô chegando com mais uma edição do Barba, Cabelo e Bigode só pra você. Quer manter a barba alinhada com zero frizz? Então, o segredo é o pente de madeira, isso mesmo, viu? Além de ser puro estilo, o material natural tira a estática e desembaraça os fios sem esforço nenhum. Existem modelos com dentes finos e grossos, perfeitos para qualquer volume ou textura de barba. É o acessório que separa os homens dos meninos na hora de se cuidar. Já sabe, então pode experimentar, viu? Claro, até a próxima dica.
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2: Tá no ar o nosso Curiosidades. Já percebeu que tudo fica com gosto estranho logo após escovar os dentes? O culpado é o tal do LSS, um detergente presente nas pastas que faz aquela espuminha que a gente gosta. Ele acaba atordoando suas papilas gustativas, bloqueando temporariamente os receptores do sabor doce. Por isso, aquele suco de laranja vira um pesadelo logo cedo. Mistério revelado aqui na sua rádio. E até a próxima.
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1: E eu chegando com mais uma edição, se liga aí. Chegou o convite para um evento formal e bateu a dúvida? Vá de terno azul marinho. Ele é o equilíbrio perfeito entre a elegância e a modernidade, ajustando-se melhor ao corpo do que o preto tradicional. Para completar o combo invencível, aposte na camisa Oxford de algodão branca. É o visual clássico que transmite confiança em qualquer lugar que você vá. E claro, até a próxima dica.
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3: Dormir dentro de um armário pode parecer estranho hoje, mas entre a Idade Média e o século XX, as camas caixa eram o auge do conforto na Europa. Esses móveis eram basicamente guarda-roupas de madeira com uma cama embutida, usados para enfrentar dois grandes problemas da época: o frio e a falta de privacidade. Ao fechar as portas de madeira, o calor corporal ficava retido no pequeno espaço, criando um refúgio aconchegante contra os invernos rigorosos e as correntes de ar das casas antigas. Curiosamente, esse conceito está voltando à moda no século XXI, com os hotéis cápsula e os microapartamentos tecnológicos. Parece que depois de século, estamos redescobrindo que dormir em um casulo protegido pode ser muito mais relaxante do que um quarto totalmente aberto. Você trocaria sua cama atual pela segurança e pelo quentinho de um armário planejado, ou te daria um pouco de agonia, hein?
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8: Muito boa tarde, pedindo licença para te acompanhar nessa tarde maravilhosa. Até às 5 horas, iniciando agora nosso sabadão. Eu, Ademir, chegando para apresentar mais esse programa maravilhoso juntinho contigo, meu amigo, minha amiga. Uma excelente tarde, sábado. Vamos juntos! Aqui na 90.1, 92.7. É mais emoção na sua vida! 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Alô, Cleison, Balmor e todo o timaço. E por aqui, você sabe, você faz a programação juntinho comigo. Os canais já... É, a moçada já tá ligando por aqui. Vamos liberar logo esse telefone, né? Nosso amigo, o Leonardo Encadova, já falou comigo, disse que não podia esperar para iniciar o sabadão, já ligou antecipado. Você também pode fazer assim, 3761-1290 para você falar comigo. 999-70-9010 é o nosso canal de WhatsApp para você mandar seu recado escrito ou falado. Ainda pelas redes sociais, Ademir Friedrich, deixe seu comentário, está ali na minha página para você seguir deixando seu comentário e juntos fazer essa tarde assim, bem juntinho, bem agarradinho, né? E assim a gente começa nosso sabadão, relembrando, eu me amarei, João Paulo e Daniel.

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1: É o nosso sabadão chegando, amado. Vida cor de rosa. Boa tarde.

0: 2:15, 2:15. Hoje dia 30 de maio. É, já estamos dando tchau, tchau pro mês de maio, hein? Logo já iniciando o mês de junho, praticamente a metade desse ano de 2026. Meu chapéu, diz outro. Como passa rápido. Mas tem muita coisa boa nessa tarde pra gente fazer, né? Inclusive atender a nossa moçada que tá participando pelo 999-70-9010. Também deixando seu recado por aqui, como meu amigo Agenor Nair. Boa tarde, Viquetas.
1: Boa tarde, meu amigo Ademir. É o Agenor Nair de Marques de Souza do Centro.
0: Satisfação.
1: Abraço pra você.
0: Opa!
1: Eu queria pedir a música do Sétimo Sentido.

0: mesmo.
1: Tá bom demais, muito obrigado. E esse abraço a gente retribui com muita emoção também pra toda a moçada sintonizada em Marques de Souza. A interatividade por aqui chegando. 999-70-9010. O kit dos espetos que o Douglas sorteou hoje de manhã. Já vou dar uma conferida por aqui, minha amiga Neuce, tá bom? Oi! Também quero pedir a música Amada que Mora Longe, Seu Encantos. Pedido da Franciele. Franciele, primeiramente tá chegando um outro sucesso com a banda Céu Encantos. Depois já anoto também para rodar o seu sucesso. Alô, meu amigo Paulinho Meirelles. Tá tudo sob controle aí no Jardim do Cedro. Grande abraço, tamo juntos. Boa tarde, meu amigo Ademir. Uma excelente tarde, sábado e abençoado final de semana para todos nós. Beijos. Recado assinado da minha amiga Zilé. Abraço também pro seu Írio e toda a família sintonizada com mais emoção no rádio. Meu amigo Fernandinho da Serra Estrela interagindo por aqui. Valeu a companhia também. O Alex Castro de Lajeado. Ademir, quero escutar uma da banda Artibis para recordar. Tô colocando aqui na sequência também. Tem Artibis. A Loreci Maier de Estrela interagindo por aqui. Quero oferecer uma música bem legal pro meu amor e desejar para ele feliz aniversário. O nome dele é o Romeu. Alô, seu Romeu. Felicidade, saúde. Obrigado pela audiência aí, meu povo querido. Sabadão vai seguindo mais ou menos assim. Passarela é ficar ou partir, emoção.

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8: A emoção diária pro seu dia a dia fica ainda melhor, é aqui na frequência 90.1, 92.7. Eu, Ademir, retornando com o nosso sabadão, 2:33, 2:33, com oferecimento da Arla, 87 anos. 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E esse nosso sabadão de sucessos, você participa pelo 999-70-9010. Daqui a pouco já quero ler teu recado também. Participa! Mande aquela música especial para aquela pessoa que você merece. Como é que foi a semana? Me conta também o que que tu tem planejado pro final de semana. Dá aquela volta especial, porque aqui a gente fica junto. É assim, ó, de segunda a domingo.

Esse é o nosso sabadão, recordando com a Art Bias. É de Alda Sinolskur. E Alda Music, né? Não vou me confundir. As velhas músicas, né? Ah, é. E aliás, você que um dia for pra Alemanha, não use Alt pra fazer menção a uma pessoa mais de idade. Lá soa muito mal, tá bom? Vamos lá, sabadão! Quatro horas. 2:45, 2:45. Seguindo por aqui, vamos atender essa freguesia participando do nosso sabadão. Buenas, mano velho! Vamos pra cima, sabadão! É isso aí, meu amigo Ronaldo Chaves, a moçada da banda Estilo Brasileiro conosco. Um grande abraço! Boa tarde, Ademir. Alas Kurt, abraços, Alas. Alô, minha amiga. Sou Elaine Klein, de Lajeado. A Lirce Klein também tá por aqui. Um grande abraço pra vocês. Muito obrigado pela audiência. Recado por aqui também. Boa tarde, Ademir. Abraço. Lourdes Rexio assinando. Boa tarde pra você. E toda a família sintonizada, sempre. Boa tarde, meu amigo. Abraço. Valderes Lodi Oliveira participando. Boa tarde. Alô, minha amiga Dulce Schwarzer. Alô, Skud. Alô, Shane. Boa tarde, meu amigo Ademir. André Luiz Schneider. Ele assina da linha Frank em Westfalia. Nublado, ele diz, por lá, e a temperatura 18 graus. Muito sucesso a você. Muito obrigado, meu amigo. E um abraço que a gente externa toda a família ali, sempre sintonizada com mais emoção no rádio. Meu amigo Miguel, aqui de Arroio do Meio, participando também. Rogério Magrão e banda, na sequência, pode conferir. O teu recado também chegando pelo 999-70-9010. Minha amiga Angélica, de Forquitinha, Mercosul. Desperdício, também vou rodar pra você, na sequência, só aguardar, hein? O Juliano tá pedindo aquele sucesso especial, Banda Rainha, com a participação do Alessandro Tura. Abre olho, Juliano, sabe quando você vai conferir esse sucesso? É agora, sobe o som!

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8: Sensacional, retornando com o nosso sabadão, já virou o ponteiro, 3:02, 13:02. 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Esse é o nosso seu sabadão de sucessos. A moçada participa por aqui nos mais variados cantos do nosso vale. Tem um pedido todo especial por aqui. Manda um abraço aí pra dona Mafalda, seu Domingos, a Simone, a Isabela e toda a companhia sintonizada com a Emoção FM. Quem assina é meu amigo, meu irmão, Fernando Queiroz. Estão diretamente na Bela Vista do Fão, mais precisamente na linha Pau Queimado e literalmente trabalhando na lei ali, a moçada. Fernando, tu também vai dar um auxílio lá, né? O pedido musical é com eles. Camarilha, como é bom? Pode subir o som aí.

o sucesso do Danube Azul, rodando em nossa programação. 3:15, 13:15. Sabadão, vamos dar destaque também a todos os aniversariantes desse dia 30 de maio. Nossa amiga Daiane Schauer, tá de aniversário. Rosemary Rectio, nosso parente Sidney Friedrich, Joel Schwarzer, nosso amigo Antônio de Menezes da Bela Vista, a Dulce Faio também tá de aniversário, e além da nossa amiga Rejane Segabe, grande abraço para vocês, a Sônia Ana Direker e o Edson Barker também tá de aniversário, muita saúde e felicidade sempre, e curto esse dia especial, hein? A moçada participando pelo 999-70-9010. Meu amigo Helenor Vargas, ele é de Lajeado. Ademir, quero escutar uma especial da banda Rainha. Já tô programando por aqui. Na sequência, vou dar uma também do Rainha pra vocês, tá bom? O Aldo Figueira, de Lajeado, participando. Ademir, estamos aqui no mate, ao som da emoção. Manda uma especial aqui pra nós. Mando sim! O Valmir Freitas, a ideia de Arroio do Meio, participando aqui da nossa programação também. Quer escutar uma especial do musical São Francisco? Vou rodar aí também na sequência. Nosso amigo André Luiz Schneider participando, grande abraço, tamo junto, bom final de semana. Uma boa tarde, a música Saudade da E, Céu e Cantos, pra Fernanda. Ô Fernanda, obrigado pela tua participação, já vamos rodar na sequência também. Anotando por aqui o pedido, diretamente de Canudos do Vale, nosso amigo, o Ângelo, também quer escutar uma especial, pode ser o Arastapé, Ademir, tá, joia, deixa pra mim. Alô, esse pessoal, ligado com nossa Emoção FM, direto de Canudos do Vale. Valdir oferecendo a música especialmente pra Marli, obrigado pela audiência, casal maravilhoso, sintonizado com mais emoção também. Enquanto aguardo também a tua participação pelo 999-70-9010 ou através do meu Face, Instagram, deixando seu comentário também, já me segue lá. Aproveita para deixar aquele recado todo especial e a gente segue por aqui. Chegando aquele sucesso para relembrar também, Brilhação.

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8: Ei, você também pode me contar por que que a emoção faz parte da sua vida. Mande seu recado em áudio 999-70-9010. Sabadão retornando, 3 horas 35 minutos, 13h35. 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E o nosso sabadão vai seguindo por aqui. Para você participar comigo, 999-70-9010 pelo Face e também Instagram, Ademir Frides, deixe seu comentário também. Sabadão, vamos dar sequência. O Juliano pediu, vai conferir. Vizinha fofoqueira, Leandrinho, manda.

0: transbordar em alegria, emoção contagiante, também no seu rádio, seja pela 90.1, 92.7, pra deixar a sua vida mais leve, mais melhor, melhor, cada vez com mais emoção no seu rádio, mais feliz, da sua família, deixando as coisas boas transbordarem. 3:46 agora. Às vezes o sol dá aquela aparecida por aqui, às vezes ele some. Mais importante aí que a gente tem tempo firme por enquanto, né? Seguindo por aqui, alô meu amigo Joãozinho. Tamo junto, porcelanado na sequência, na voz do Cleiton Borges. Sempre ligado com a nossa programação. Quem mais tá participando por aqui pelo 999-70-9010? Oi, Ademir, boa tarde. Estamos aqui em Estrela, minhas filhas, a Janice e Janine. De Amorim, quero mandar um abraço para os meus pais, o Alberto, a Nilda. Aqui do bairro Boa União em Estrela. E as minhas filhas querem ouvir da banda. Rogério Magrão, o coração pirou. Vou rodar aí na sequência, tá joia? Valeu a companhia. Quem mais tá participando por aqui? Tem recado de áudio. Oi, boa tarde.
1: Boa tarde, Ademir.
0: Oi.
1: É o marido Tonezer aqui no Encantado.
0: Tudo certo?
1: Eu ouvir a música com a banda Passarela, quarto 12, e oferecer para todos os ouvintes. Eu tô sempre na escuta, todo sábado de tarde. Um abração, Ademir.
0: Valeu, um abração a toda a moçada ligada Encantado, nosso colega, nosso amigo Keco Mesh também tá ligado. Um grande abraço. Quem mais tá participando por aqui? Deixa eu ver. Nosso amigo Ederson Sulzpa, ele é de Estrela participando. Saudade da E, Céu e Cantos, com a participação do Brilhação na sequência. Tamo junto. Vamos lá, seguir com o nosso sabadão. Quem também tá participando através das nossas redes sociais, só atualizando por aqui. Nossa amiga Aninha, boa tarde, Aninha. Tudo bem contigo? Bom ter você aqui, hein? A Marilene Kapler também participando. Bom sábado. A Glarci Kunz também tá interagindo. Boa tarde para você, toda a família. Salete Beatriz Eckhart. Adriane Maria de Amorim. Ademir, boa tarde, top sábado de sucesso, estou sempre na escuta, muito obrigado pela audiência. E a Dulce Schwarzer interagindo. Assim a gente segue, porque daqui a gente não sai.

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9: Retornando na Sabadão, 4 horas em ponto, via UA, aqui na nossa Rádio Emoção FM, Amiga do Vale. 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Alô, meu amigo, o Cleison e também o Valmor. 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

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E o nosso sábado vai seguindo. Oferecendo essa música especialmente para aquele senhor, aquele cidadão, né? Que tá aí, normalmente só bebe. Não. Tá naquela festa, pega aquela moça bonita e faz mais ou menos assim, ó.

0: É esse o sucesso da banda Corpo e, aliás, Alma Nova, Demir, Alma Nova, o Rei e a Rainha. Ei, valorizando cada vez as nossas rainhas, aquelas que deixam o nosso lar em dia, que cuidam, que nos protegem. Um abração especial a todas elas, né? A gente tem que valorizar cada vez mais esses momentos. Uma cama arrumada, um bom café da manhã, a saúde em primeiro lugar. Agradecer a Deus por mais um dia, pela saúde, pela família, por tudo que a gente tem. Depois sim, vem os bens materiais, não é verdade? Sabadão, vamos lá, vamos seguindo assim nesse clima leve pra cima. E com muita emoção no ar, 4 horas, 15 minutos. Alô, meu amigo Célio, ligado com a nossa programação. Na sequência, vamos dar um grande sucesso da banda lá, legal, com a participação do Grupo Carisma pra você, tá bom? O Odair, ligado também com a nossa programação em Forquetinha. Grande abraço pra você, valeu a companhia. Flávio, sintonizado em Marques de Souza. Bom sábado. Aproveita com a família, meu amigo. Grande abraço. Quem mais está participando por aqui? Vamos dar uma atualizada também em nossas redes sociais. Meu amigo Jacó participando. Valeu a companhia. Bom final de semana. Marlise do Ponte, obrigado pelo teu companheiro. Nosso amigo também, o Jair Bozetti, da banda. Foi muito tempo integrante da banda estúdio, né? Já vamos rodar aí o sucesso da banda estúdio para relembrar também, né? Sempre bom em nossa programação. O Marcos de Lajado participando. Ademir, quero escutar uma da banda Passarela. Já vou rodar porque a moçada de Encantado pediu também. O Miguel aqui participando da nossa programação. Bom demais ter a companhia de vocês. Segue participando. 999-70-9010. Vamos lá chegar com mais sucesso?
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1: Muito bem, retornando com a Salvadão. 4:29, 4:29, Sabadão, com oferecimento da Arla. 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

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Sabadão, vamos seguindo por aqui. Lembrando que os amigos que nos acompanham, os internautas, estamos ao vivo pelo Face também. Quiser nos acompanhar, vamos estar lá fazendo a transmissão ao vivo também pelo nosso Face. Dá seu like, dá sua curtida também. Não se assuste, né? Sabadão, por aqui, até às 5 horas, pela 90.92.7. É mais emoção no seu rádio. Vamos lá, chegar com um grande sucesso por aqui. Na voz do Flávio Dalcin e Banda Ouro, chegando vestido azul. Depois tem a Dama do Bailão, Arpejo e ainda Esqueça Meu Nome, Sétimo Sentido. Sabadão, 4 horas, 31 minutos.

0: Aninha Soares. Vamos lá, sabadão. 4:40, 4:40. A moçada participando pelo 999-70-9010. Você também pode interagir. Mande seu recado. Repetindo pra você, 999-70-9010. Pega o celular, pede a sua música, ainda dá tempo, hein? A Fiobiane Freitas de Arroio do Meio participando. Doce Desejo na sequência, vamos rodar esse sucesso, tá bom? O Miguel Vaz de Lajeado participando da promoção por aqui, um grande abraço, valeu a companhia, tamo junto. Nosso amigo, o Alexandre Soto, ele é de Lajeado, grande abraço pra você, bom final de semana também. A Cleia da Silva, ela é de Taquari, na nossa audiência. Ademir, aqui o tempo tá bem nublado. É, por aqui também tá se fechando, né? Tá estranho esse tempo, né? Tá chovendo aí? Aqui não tá. Eita, vamos lá. A nossa amiga, a Fabiana Teves, também de Arroio do Meio, participando aqui da nossa programação. Um grande abraço, bom final de semana, bom demais ter vocês aqui. O Jairo Zimonetti, ele é de Lajeado. Quer escutar uma especial? Brilhação na sequência, então tá bom, valeu a companhia aí, meu amigo Jairo. Sempre ligado com a nossa programação. Tem mais recado por aqui, eita! 999-70-9010, a moçada participando. Joãozinho da Cidade Estrela, um grande abraço, valeu a companhia. Tem um recado também por aqui de áudio chegando, vamos ver. Oi, boa tarde.
1: Boa tarde, Chucrute.
0: Tudo certo? Tudo.
1: Queria ver que tocava Cana Verde. Pra todos que estão na escuta e pra vocês ali na rádio.
0: Tá certo, meu amigo. Um grande abraço pra essa moçada. Ligada também em nossa programação. Vamos lá chegar com mais sucesso?

Doce Desejo em nossa programação. Mais uma que você conferiu aqui na 90.1, 92.7. 4:49. Vamos lá, sabadão, vamos conferir a temperatura por aqui também. 20 graus, 3 décimos. E o tempo é para permanecer assim, ó. Com nubosidade, com probabilidade de chuvas ao decorrer deste domingo também. Temperatura é para seguir agradável, né? Amanhã que você confere o programa do Limão, 9 ao meio-dia. Você já sabe, é divertido. Aquela charadinha, muita música de bandas, 9 ao meio-dia, é tudo com ele. Programa do Limão, amanhã. E nós também estamos ficando por aqui, agradecendo demais a companhia e o carinho de todos vocês. Se Deus quiser, a partir do próximo sábado, às 2 horas, temos o nosso encontro marcado aqui na frequência 90.1 e 92.7. Desejamos a todos um maravilhoso final de semana. Fiquem bem, se cuidem e aproveitem ao máximo esse final de semana para a semana que vem já seguir com toda a energia e começar mais uma bela semana. Assim que a gente segue, sempre com a fé e o carinho de todos vocês. Nosso muito obrigado, até! Um grande abraço, meus amigos!

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2: Muita gente busca uma fórmula mágica para o amor próprio, mas a verdade é que isso é um processo diário. Ninguém acorda se amando da noite para o dia. É uma construção de dentro para fora, que exige esforço e carinho com você mesmo. Investigue o que te impede de florescer e entenda: o auto-amor é um caminho, não destino. Comece hoje a se cuidar mais.
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3: Oi, gente! O chocolate amargo acaba de ganhar um status ainda mais nobre. O de aliado da longevidade. Olha só que legal! Um estudo britânico revelou que a teobromina, um composto natural do cacau semelhante à cafeína, está ligada a um envelhecimento biológico mais lento. Ao analisar 1.600 adultos, os cientistas notaram que quem tinha níveis mais altos dessa substância no sangue apresentava marcadores de DNA mais jovens, segundo relógios epigenéticos, que medem a idade real das nossas células. O ideal é consumir chocolates com pelo menos 70% de cacau. Além disso, a teobromina é um estimulante que afeta o sistema nervoso e cardiovascular. Consumi-la em excesso, especialmente à noite, pode sabotar o seu sono, o que acabaria acelerando o envelhecimento que você está tentando evitar. Aqui, você fica sabendo. Já já, a gente volta. Fica aí.
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1: Uma boa tarde para você, meu amigo, minha amiga, neste sábado 30 de maio. Estamos encerrando o mês de maio, nesse fim de semana, amanhã é 31. O mês de maio, mês de Maria. E nesse domingo a igreja celebra a solenidade da Santíssima Trindade. Sempre depois do domingo do Pentecostes, foi domingo passado, né? Celebramos então a solenidade da Santíssima Trindade, que é o nosso Deus, Pai, o Filho e o Espírito Santo, uma comunidade de amor. Voltaram a Jerusalém. Enquanto Jesus circulava pelo templo, aproximaram-se dele os chefes dos sacerdotes, os doutores da lei e os anciãos, e lhe perguntaram: com que autoridade fazes essas coisas? Ou quem te deu essa autoridade para fazê-las? Jesus lhes respondeu: vou perguntar para vocês uma coisa. Se me responderem, eu direi com que autoridade faço essas coisas. O batismo de João era do céu ou era dos homens? Responderam. Eles discutiam entre si, dizendo: se dissermos do céu, ele vai dizer: então por que vocês não acreditaram nele? E se dissermos dos homens? Eles tinham medo da multidão, porque todos de fato consideravam João um profeta. Então responderam a Jesus: não sabemos. E Jesus lhes disse: nem eu lhes digo com que autoridade faço essas coisas. Marcos mostra Jesus Cristo em peregrinação a Jerusalém no período da Páscoa judaica. Vemos que ele volta com os discípulos para dormir em Betânia, cerca de 5 quilômetros de Jerusalém, provavelmente dos amigos, na casa dos amigos Lázaro, Marta e Maria. No dia seguinte volta à cidade santa e ao templo. Pelo caminho é questionado: com que autoridade perdoa os pecados, realiza milagres, expulsa os comerciantes do templo? Traduzindo para uma linguagem de hoje, seria como perguntar a ele: quem você pensa que é? Jesus não se perturba, pois sabe bem quem é e de onde veio. Sabe que sua autoridade é muito superior à de qualquer chefe ou doutor da lei. Questionam Jesus, mas não tem coragem de o enfrentar, pois não querem se comprometer. E no fundo, sabem que ele age em nome de Deus Pai. Ave Maria, cheia de graça, o Senhor é convosco, bendita sois vós entre as mulheres, e bendito é o fruto do vosso ventre, Jesus. Santa Maria, Mãe de Deus, rogai por nós, pecadores, agora e na hora de nossa morte. Amém. Que o bondoso Deus te abençoe, te proteja, sempre te guarde, com saúde, paz, serenidade, fé e esperança. Ele é Pai, Filho e Espírito Santo. Amém. Uma boa noite e um ótimo fim de semana para você, meu amigo e minha amiga.
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3: Oi, gente. Para você e para sua família, aumente o volume. Tá chegando no seu rádio. Fique sabendo. Atenção! O cansaço persistente tem sido rotulado automaticamente como burnout, mas especialistas alertam para o risco de ignorar causas biológicas. Às vezes, o que parece exaustão mental é, na verdade, uma desregulação hormonal severa. Ao focar apenas no estresse ocupacional, corre-se o risco de um subdiagnóstico, deixando de tratar alterações na tireoide ou em outros hormônios que exigem cuidados médicos específicos e não apenas descanso. Nem toda a fadiga nasce na mente ou no trabalho, mas antes de fechar um diagnóstico de burnout, é essencial realizar um check-up hormonal completo. Tratar um desequilíbrio físico como se fosse apenas estresse psicológico pode prolongar o sofrimento e mascarar doenças que precisam de intervenção endócrina imediata. O diagnóstico correto é o que define se você precisa de férias ou de tratamento. Cuidado! Daqui a pouco a gente volta com Fique Sabendo.

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3: De volta na sua rádio favorita com Fique Sabendo. Atenção, você achava que a guerra era coisa só de ser humano? Pois a natureza acaba de mostrar que o buraco é bem mais embaixo. Cientistas registraram um evento bizarro e assustador em Uganda. Uma guerra civil entre chimpanzés. O que era a maior e mais pacífica comunidade da espécie simplesmente rachou ao meio, transformando melhores amigos de décadas em inimigos mortais. O conflito surgiu do nada, provando que até no mundo animal a convivência pode chegar a um ponto de ruptura violento. Esse estudo da Universidade do Texas é um choque de realidade. Ele mostra que a nossa capacidade de se dividir e brigar em grandes grupos está enraizada na nossa biologia desde muito antes de sermos humanos. 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

0: Dá um tchau pros outros.
1: Tchauzinho. 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
0: Aí sim, hein?
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3: Oi, gente, de volta na sua programação favorita e aqui você fica sabendo. Aumente o volume. Sentir fome logo após as refeições não é normal e geralmente indica que o seu prato ou a sua rotina estão em desequilíbrio. O principal motivo costuma ser a falta de proteínas e fibras, como carnes, ovos e vegetais, que são os nutrientes responsáveis por manter a saciedade por mais tempo. Além disso, o consumo de açúcar e ultraprocessados cria picos de glicose que caem rapidamente, fazendo o cérebro pedir comida novamente em poucos minutos. Fatores como desidratação e sono ruim, que desregula os hormônios do apetite, também sabotam a saciedade. Se o ajuste na dieta e no descanso não resolver, o problema pode ser metabólico, como diabetes ou distúrbios na tireoide. Antes de apenas tentar segurar a vontade, procure um endocrinologista ou nutricionista para garantir que o seu sistema hormonal está funcionando como deveria. Aqui você

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2: De volta na sua programação com Fique Sabendo. Se você dorme de boca aberta, cuidado. Dormir de boca aberta não é apenas um detalhe ou uma mania. É um sinal de que sua respiração nasal falhou e o seu corpo precisou improvisar um jeito para o oxigênio entrar. Respirar pela boca durante a noite resseca a garganta e altera o pH da boca, aumentando o risco de cáries e mau hálito. Mais do que isso, a respiração oral costuma estar ligada à apneia do sono, que fragmenta o descanso e sobrecarrega o coração. Esse problema raramente é o hábito, mas sim o que está impedindo o seu nariz de funcionar. Se você acorda com a boca seca ou se sente cansado, mesmo após dormir muito, procure um especialista. Daqui a pouco tem mais Fique

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0: casais de amigos no Texas decidiram envelhecer juntos de um jeito inovador. Construíram a Best Row, uma vila particular à beira do Rio Lano. Em vez de dividirem a mesma casa, eles criaram 4 microcasas sustentáveis de 37 metros quadrados, garantindo privacidade total para cada casal, enquanto uma construção maior serve de ponto de encontro para refeições e festas. O projeto une arquitetura inteligente, materiais ecológicos e uma convivência harmoniosa com a vida selvagem local. É a prova de que viver perto dos amigos funciona muito bem, desde que cada um tenha a sua própria chave no fim da noite. Se fosse construir sua vila hoje, quem seriam os vizinhos escolhidos por você, hein?
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